0: 0 horas, 24 minutos. Temperatura, 17 grados.
1: Eu sei que tu gosta da fruta, mas essa é diferente.